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1: É isso aí, bom dia. Bom dia, meu amigo, bom dia, minha amiga. 7:01, 7:01. Bom dia, uma ótima terça-feira para você. Hoje já são 7 de julho de 2026. Bom dia, meu amigo, bom dia, minha amiga. Aonde quer que você esteja, onde quer que você sintonize, a partir de agora o programa da manhã só está começando, contando aí com a sua audiência, com a sua companhia. A partir de agora, tem você participando, tem música boa, de qualidade, tem horóscopo do dia, tem informação, tem muita coisa boa na manhã aqui da Difusora de São Miguel. Bom dia, né? Aonde quer que você esteja, uma ótima terça-feira. A partir de agora eu conto com você, com a sua grande e honrosa audiência, a você que nos escuta através do Rádios Net, aonde quer que você esteja, né? Aonde quer que você sintonize. É você aqui na região, ouvindo através da frequência 1370. Bom dia para você, meu amigo. Bom dia, minha amiga. Que esta terça-feira seja de muita prosperidade. Meu desejo para hoje é que Deus renove as nossas forças, nos dando aí um dia de paz e prosperidade, para que possamos ter um dia com muitas bênçãos e vitórias. Ok? Bom dia para você e a você aniversariante de hoje, né? Completando mais um ano de vida nesta terça-feira, 7 de julho. Parabéns e muitíssimas felicidades. A partir de agora, o programa da manhã só está começando. Bom dia para você. Ótima terça-feira.

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1: Olha aí, 7:11. 7:11, começando bem aí o nosso programa, né, tá aí? Hit, começando bem aí para você nesta terça-feira. Bom dia, mandar aqui já um alôzão para Deusirene, nossa amiga, né? Tá ouvindo a gente ali na Evaldo Augusto de Souza. Bom dia, minha amiga, muito obrigado. Dona Cida do Baixio também já mandou mensagem aqui pra gente, né? Meu amigo Jeremias lá em Coronel João Pessoa. Dona Socorro da Lagoa Nova também, né? Mandando mensagem aqui pra gente, muito obrigado. Dona Leda Elias lá em Jaguaribe também sempre escuta a gente, né? Através do Radiosnet. Também Antônia Guilherme, nossa amiga lá do Sabino Leite, seu Chico Barbosa lá em Jaguaribe, né? Também já mandou mensagem aqui pra gente. Meu muitíssimo obrigado aí pela audiência, pela sintonia de sempre. O pessoal bom que nos escuta, né? E participa também do nosso programa. Minha amiga Nita lá do Manel Vieira, já vou mandar uma música boa pra ela, né? Valeu, minha amiga, bom dia e muito obrigado aí pela audiência. Show de bola, tá valendo. Vamos trazer agora o presente diário, um devocional para aqueles que buscam a Deus. A mensagem bíblica para esta terça-feira, né? Bom dia, bom dia. Presente diário, um devocional para aqueles que buscam a Deus.
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3: Hoje é 7 de julho. O título de hoje é Lado Bom. Leitura bíblica, Atos capítulo 27, do versículo 1 ao 11. Versículo-chave. Lembro-me também do que me pode dar esperança. Lamentações capítulo 3, versículo 21. Tempos bons não voltam mais. Memórias boas nos levam à nostalgia. Em outros momentos, somos aterrorizados por lembranças ruins de situações passadas que ainda não conseguimos acreditar como superamos. Vivemos em ciclos. Ora outono, inverno, ora primavera, verão. Ora tempos difíceis e longos, ora tempos abençoados que voaram e não percebemos. É válida a orientação de que precisamos exercitar a memória e trazer à tona o que me pode dar esperança. No texto de hoje, Paulo está no meio de uma tempestade, talvez a mais terrível que já tivesse atravessado. Entretanto, a narrativa chama atenção quando destaca: tínhamos perdido muito tempo e agora a navegação se tornara perigosa. Versículo 9. Esse verso, aplicado em seu devido contexto, sugere que nem toda a viagem foi ruim ou arriscada. Houve um tempo de calmaria e céu azul. Talvez você esteja vivendo um período complicado e pense que não vai resistir. Traga à sua memória aquilo que pode lhe dar esperança. Recorde os momentos bons de paz e quietude. Lembre-se de que Deus está no controle da embarcação. Jó viveu um tempo de dor e provação, mas apegava-se ao fato de que meu Redentor vive e que no tempo certo se manifestaria. José atravessou períodos de tempestades por causa da inveja dos irmãos, da mentira na casa de Potifar e do abandono na prisão. Entretanto, ele mantinha sua fé em Deus. Paulo também passou por situações em que quase perdeu a esperança, mas confiou no Senhor. Por mais difícil que seja o momento, você não está só. Existem pessoas tão escravizadas pelo trabalho e amarguradas pela vida que não conseguem desfrutar o presente, pois estão presas ao passado ou ansiosas

0: com o futuro. Desfrute do tempo bom que Deus lhe tem dado. Aproveite a viagem, curta sua família, seu trabalho, seu ministério, sua vida. Creia e confie no Senhor, porque quando o tempo virar, o mais importante é que Jesus esteja no seu barco. Com Cristo no barco, não há o que temer, nem com o que se preocupar. Se você quiser adquirir o presente...
1: Aí, presente diário, um devocional para aqueles que buscam a Deus. Aí a mensagem bíblica para esta terça-feira. Tá aí, né? Deus, estando no barco, ele não afunda, né? Beleza? Tá aí, bom dia, bom dia. E obrigadão pela sintonia. Tá valendo, né? Mandando aqui a alusão para Lena Costureira, lá da 13. Já está ouvindo a gente, né? Já está aí, já ligou as máquinas e o rádio também. E fica ouvindo aí o nosso programa, né? Companhia de todos os dias. Nosso amigo Luiz Eduardo, lá na Boa Vista, em Areré, no Ceará. Bom dia, meu amigo. Já mandou mensagem aqui pra gente também, já está ouvindo, né? Meu muitíssimo obrigado aí pela sua audiência e pela sua sintonia. Saíde, se prepare aí, só você com José Augusto para Socorro da Timbaúba. Nosso ouvinte, né? Ouvinte e amiga das antigas, né? De muitos janeiros e carnavais. Valeu, Socorro, bom dia. E obrigado aí pela sua audiência e pela sua sintonia. Só você, José Augusto. E para Lena Costureira, sem saída, Odaí José. Essa é boa, viu? Obrigado aí, Lena, nossa ouvinte e amiga, né? Lá na 13 de maio, já quase no Tota Barbosa, a caminho, né? No final da 13. Valeu, muito obrigado aí pela audiência também, pela sintonia de sempre. Esse pessoal que nos escuta, não gosta de soltar a voz, mas escuta e pede aqui a gente, né? Música. Valeu, obrigadão, uma ótima terça-feira para todo mundo. Hoje já são 7 de julho, né? É, meu amigo, o mês está correndo, viu? O negócio aqui está passando rapidez. Valeu, Socorro. Obrigado a você aí, minha amiga, pela audiência de sempre, né? Tá sempre ouvindo a gente. Aí escuta pra valer mesmo. Valeu. Bom dia, bom dia. Uma ótima terça-feira. Tá aí, né? Vamos ouvir José Augusto, só você e Odaí José, sem saída. São 7:18. Daqui a pouquinho tem as primeiras previsões astrológicas para esta terça-feira, ok? Bom dia, bom dia!

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8: Olha aí, já estamos de volta, né? Daqui a pouquinho tem as primeiras previsões astrológicas para esta terça-feira, né? Bom dia, bom dia, muito obrigado, 7h37, já tem as primeiras previsões. Maria Freitas, lá no Sabino Leite, né? Ouvindo aí o nosso programa, bom dia, né? Muito obrigado mesmo pela audiência e pela sintonia. Tá valendo, né? Muito obrigado. Mandar aqui um alôzão também pra minha amiga Nita, lá do Manel Vieira, né? Normélia também ouvindo a gente, esse pessoal bom que sempre escuta aqui o nosso programa. Meu muitíssimo obrigado mesmo. Seu Zezinho lá nos Purões, né? Ouvindo a gente também, meu muitíssimo obrigado. Saíde, você prepara aí o filho do vaqueiro para nós mandar aqui para seu Zezinho, né? Que tá ouvindo a gente. E também Eclipse Total com Safadão, Silvana e Berg, né? Que era do Calcinha Preta. Beleza. Vamos lá, né? Vamos atender seu Zezinho e seu Chico Barbosa, lá em Jaguaribe, ouvindo a gente também, né? Show de bola. Bom dia, seu Zezinho.
9: Bom dia, compadre Tony. Estamos na luz novamente.
8: Beleza.
9: Bom dia para o compadre Luiz Justino, Francisco Dias, Célio Vaz, Pedinho, Paulinho, Davi, João de Deus e Dona Leopoldina, Juvenal Ferreira, Lúcia Lins, Manuel Bandeira e você também, Marconi da Borracharia.
8: Valeu.
9: Bom dia também, viu? A minha musiquinha qualquer uma serve aí, viu?
8: Beleza. Pronto.
9: Bom dia.
8: Vou mandar o filho do vaqueiro. Bom dia, seu Zezinho, valeu. Também Pedrinho e Paulinho, rapaz, também sempre escuta a gente, né? Muito obrigado aí pela audiência, pela sintonia. Fabiana Souza, lá em Pereiro, já tá também ouvindo aqui o nosso programa. Bom dia, né? Obrigadão. Seu Chico Barbosa, bom dia.
10: Oi, Tony Oliveira, bom dia, Tony. Bom dia, Celinho Vaz. Bom dia para todos que estão ouvindo o programa Difusor, o Povo no Rádio. Tony, hoje eu quero ouvir com Wesley Safadão, Eclipse Total.
8: Beleza.
10: Quero oferecer essa música aqui para meus dois filhos, o Felipe, que está aqui comigo em Jaguaribe, a minha filha Ana Flávia, lá em Natal.
8: Certo.
10: Pro seu Chico de Abdias, também lá em Natal. Para o meu amigo seu João de Deus, amigo do rádio, aí em na Agreste de Cima, e Dona Leopoldina, a Rafaela, filha dele. Para Dona Lúcia Lins, aí no São Severino. Para seu Chico Baiano, aí no Melo.
8: Beleza.
10: Para Dona Socorro, na Lagoa Nova. Para o meu amigo Agostinho Filho. E para você também, Tony. Tenha um bom dia, Tony.
8: Valeu, meu amigo. Bom dia, né, seu Chico Barbosa? Lá em Jaguaribe, ouvinte aí de todos os dias, né? Sempre participando e ouvindo aqui o nosso programa. Vai ouvir Safadão, Silvana e Berg. Eclipse Total. É legal essa música, né? Show de bola. Já são 7h40. E eu volto já aí com as primeiras previsões para esta terça-feira. Bom dia, bom dia. Música pedida é música tocada.

0: TEP da Infinity Space.
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2: É isso, vamos lá, né? Continuando aqui, 7h48. Aí, 7h48, bom dia. Aí você ouviu, né? Safadão, Eclipse Total, musicão, né? Daí foi para seu Chico Barbosa, tá ouvindo a gente lá em Jaguaribe, no Ceará, através aí do Radiosnet. Não é isso? Muito obrigado pela audiência, show de bola. Agora, Sair, vamos trazer as primeiras previsões astrológicas para esta terça-feira, né? Dia 7 de julho de 2026. Beleza? As primeiras previsões para esta terça-feira. Áries, Touro e Gêmeos.
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2: É hora do horóscopo do dia. Alô, você de Áries, Ariano, Ariana, de 21 do 3 a 20 do 4. Olha só, esta manhã cobrará responsabilidade em algum assunto da casa ou da família. Valerá encarar com maturidade em vez de empurrar com a barriga. A energia, coragem e poder pessoal voltarão à tarde. Será um bom momento para determinar planos de longo prazo e saber com quem você poderá contar. Amor com mais paixão e novidades do pai está em alta. Ok, você de Áries? Bom dia e boas vibrações. Alô, você de Touro, Taurino, Taurina, de 21 do 4 a 20 do 5. Encare logo cedo um compromisso que causa preocupação e comece a semana com mais disponibilidade para os relacionamentos. Será um ótimo momento para curtir aí umas férias com a família ou então encontrar pessoas queridas que andaram distantes por algum tempo. À tarde, desacelere e esvazie a mente. Visualize as mudanças que deseja na carreira e decida investimentos. Ok? Você de Touro, bom dia e boas vibrações. Alô, Gêmeos, de 21 do 5 a 20 do 6. Alô, Gêmeos, responsabilidades sérias pedirão atenção logo pela manhã. Dê atenção aos detalhes e não decida no automático. À tarde, a vida social ficará agitada com convites de amigos, encontros carinhosos e novidades inovadoras. Com Marte em seu signo, canalize o excesso de energia na atividade física, que diminuirá a ansiedade e também a impaciência. Circule mais, ok? Você de Gêmeos, bom dia e boas vibrações. Tá aí as primeiras previsões para esta terça-feira, né? Bom dia, meu amigo, seu Chico Baiano lá do Melo, né? Ouvindo a gente, bom dia, já são 7h51. Sério, vamos atender aqui minha amiga Fabiana Souza, né? Prepara uma do Raimundo Fagner aí, como ela disse. Tá aí, obrigado aí, Fabiana Souza lá em Pereira, ouvindo a gente. Sempre ouvindo. Quando não é no radinho mesmo, é através do Radiosnet, mas ela escuta todo dia. E uma do Bartosão para nosso amigo Luiz Eduardo, né? O Luiz lá da Boa Vista, em Hereré, no Ceará, meu amigo. Obrigado aí pela sua audiência, esse pessoal aí bom, que nos escuta através da Rede Mundial de Computadores. Lá em Hererê também, quem sempre escuta a gente, a Helena, né? Valeu, muito obrigado. Ela disse que já morou por aqui, agora reside por lá, né? Mas gosta de ouvir a gente. Valeu, minha amiga. Bom dia e muito obrigado aí pela sua audiência e pela sua sintonia. Dona Cida do Baixinho, já eu atendo a senhora, viu? Valeu e obrigado aí pela audiência e pela sintonia. Já são 7h52. Bom dia para você, né? Tá ouvindo? Nita do Manel Vieira, muito obrigado. Veroneide, lá do Baixinho também, ouvindo aqui o nosso programa, já mandou mensagem, né? Muito obrigado aí pela audiência de sempre. 7h53. Aí, bom dia. Música pedida é música tocada.

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1: Olha aí, gente, agora exatamente 8 horas na cidade, né? Bom dia, e você ouviu essa música belíssima do Bartosão. Tá aí, bom dia, e muito obrigado aí pela sua audiência, pela sua sintonia. Já já tem mais 3 previsões astrológicas, né? Bom dia, meu amigo, bom dia, minha amiga, você que tá ouvindo, está na sintonia do nosso programa, né? Já já vamos atender aqui minha amiga Deusirene, tá ouvindo a gente? Se prepare aí uma boa de Lucinha Saraiva, Selvais, que ela tá parabenizando aqui o amigo dela, vizinho, né? Vamos já colocar o áudio dela aqui ao vivo, nossa amiga Deusirene, ali na Evaldo Augusto de Souza, Alzileide do Sítio Açude, muito obrigado. Sérgio, vamos trazer umas 2 notícias para o ouvinte também ficar informado aqui dentro do nosso programa, né? Para a galera que gosta de ouvir e também ficar informado aqui dentro do programa Difusor, o Povo no Rádio, beleza? Vamos trazer umas 2 ou 3 notícias aí para você ficar informado também, né? Aqui dentro do nosso programa. Show de bola! Bom dia, 8 horas na cidade.
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1: É hora de notícias, olha só. O senador Flávio Bolsonaro, do PL do Rio de Janeiro, lidera as intenções de votos para a presidência da República entre os eleitores do Rio Grande do Sul. Isso mesmo, estado grande, né? Segundo pesquisa divulgada ontem pelo Instituto Brasmarket. No cenário estimulado, em que os entrevistados recebem uma lista com os nomes dos candidatos, Flávio Bolsonaro apresenta, né? Aparece aí com 44% das intenções de votos, enquanto que o presidente Lula aparece aí com 25,2%. No cenário espontâneo, quando os nomes dos candidatos não são apresentados aos eleitores, Flávio Bolsonaro também lidera com 25,6% das citações, contra 16,2% de Lula. A pesquisa foi realizada entre os dias 1º e 3 de julho, né? Com entrevistas de 1.200 pessoas, na verdade, né? Foram entrevistadas 1.200 pessoas e possui nível de confiança de 95% e margem de erro de 2,84 pontos percentuais. E está registrada no Tribunal Superior Eleitoral sob o número BR-0409-2026. É isso mesmo, tá aí. É o Flávio Bolsonaro liderando lá no Rio Grande do Sul. É a pesquisa aí, né, de intenção de voto. A Federação dos Municípios do Rio Grande do Norte, FEMURNE, elevou o tom da cobrança ao governo do estado diante dos atrasos em repasses constitucionais devidos às prefeituras. Isso mesmo. Em manifestação ontem, segunda-feira, a entidade, que é presidida por José Augusto Rego, prefeito de Porto Alegre, fez o que classificou como um apelo firme e respeitoso para que a gestão estadual regularize as transferências e evite o crescimento de um passivo que, segundo a federação, já custa 100 milhões de reais. Isso mesmo. A nota apresentada pela FEMURNE inclui 43 milhões referentes à cota parte do IPVA, 35 milhões do ICMS e 21 milhões relacionados ao fundo do ICMS. São recursos que pertencem legalmente aos municípios e têm peso decisivo, sobretudo para as prefeituras de menor porte, mais dependentes das transferências para manter a prestação cotidiana de serviços públicos. Tá aí, meu amigo. O governo Fátima já deve mais de 100 milhões às prefeituras do Rio Grande do Norte, segundo aí a FEMURNE. E esses repasses aí são constitucionalmente legais, hein? Tem que transferir mesmo, é obrigatório. Se ficar desse jeito, meu amigo, os caras recorrem, né? Entram na justiça e vai aquele, né? Aquele, no popular, aquele moído todo. Aí tem que passar essas transferências para os municípios, né? Que às vezes no município, né? Nos municípios fica faltando serviços básicos devido aí a esses atrasos, né? Esses atrasos aí nesses repasses. Olha só, a Espanha está nas quartas de final da Copa do Mundo de 2026. Em um clássico decidido nos acréscimos, a seleção espanhola venceu Portugal por 1-0 nesta segunda-feira em Dallas, nos Estados Unidos, e garantiu vaga entre as 8 melhores equipes do torneio. O resultado também marcou a despedida de Cristiano Ronaldo das Copas do Mundo. Era a última e foi a última mesmo. Acabou eliminado também, né? Aí tem gente que ainda fica reclamando do Brasil, né? Portugal é uma seleção, né? Só o nome de Cristiano Ronaldo é igual a Argentina, né? Com o nome de Messi, também se foi eliminado, meu amigo. É, o negócio é sério, né? Sério, você prepara aí lá uma de Lucinha Saraiva, viu? Para nossa amiga Deus Irene. Ela tá ouvindo a gente e tá parabenizando o seu vizinho, né? Seu amigo, que está aí aniversariando hoje. E Dona Cida do Baixio, ouvindo a gente, muito obrigado. Vamos atender ela também, né? Nossa amiga é tia da Veroneide também. Veroneide já mandou mensagem também, né? Já a gente coloca dela no ar. Vamos atendendo aqui na sequência, né? O pessoal vai chegando e a gente vai colocando os áudios ao vivo. Ou então atendendo mesmo de texto, né? Bom dia, minha amiga.
3: Dona Oliveira, meu amigo, bom dia.
1: Bom dia, Deus Irene.
3: Deus Irene. Ei, eu gostaria de pedir uma música para registrar o aniversário de uma pessoa muito importante para mim. Meu amigo Zé, aqui que está aniversariando hoje, fazendo 80 anos. E a música de Lucinha Saraiva, para mim, oferecer especialmente para ele.
1: Pronto.
3: Ele é fã do seu programa, viu? Aliás, nós somos.
1: Muito obrigado, minha amiga.
3: Bom dia.
1: Bom dia.
4: Oi, Dona Oliveira, para fazer uma música para mim, de Zé Ribeiro. Viu?
1: Zé Ribeiro.
4: Para oferecer a Lita, a Vânia, a Silvânia e as minhas meninas. Viu? E a todos que estão na escuta.
1: Muito então, obrigado aí pela audiência.
4: Tchau.
1: Valeu, minha amiga. Sério, pode ser problemas de amor, viu? Porque Dona Socorro está pedindo aqui problemas de amor e dá certo, né? Vamos atender ela e Deus Irene já de uma vez só com a mesma canção, né? De Lucinha Saraiva. Dona Socorro da Lagoa Nova, bom dia.
5: Oi, Dona Oliveira, eu quero ouvir hoje.
1: Hã?
5: Problemas de amor.
1: Problemas de amor.
5: Aqui é a Lu, a Lucinha Lins, a seu Chico Barbosa, o Jaguari de família. Ofereça meu cunhado lá em Jaguari, minha irmã, meu sobrinho.
1: Certo.
5: Não pede ser advertente com família. Ofereça seu João de Deus e Dona Leopoldina, Rafaela. A Chico de Abidia, a Zé de Astor,
1: certo.
5: Seu Miguel do Caminhão, a seu Chico Baiano, ofereço a Dona Lita na Serrinha dos Marinheiros, ofereço a todas minhas primas aqui, a Ticazuza Madrinha Vilani,
1: certo.
5: Marido Brasil, Zé de Chico Gomes, e a todos que estiver na escuta.
1: Ok.
5: Deus abençoado, sim, Osiru, lá do Citaço.
1: Muito obrigado.
5: Tchau, e fique com Deus, Agostinho Filho, ao Senhor. E tenha um bom dia. E fique com Deus, tchau.
1: Valeu, Dona Socorro, pessoal aí da Lagoa Nova, né? Ouvindo a gente. Muito obrigado. Aí, Lucinha Saraiva, Zé Ribeiro, para Dona Cida lá do Baixio, né? Nosso amigo ouvinte também, sempre ouvindo aqui o nosso programa. Muito obrigado. Gessiano, nosso amigo, lá da Serrinha dos Marinheiros, também mandou mensagem aqui. Minha amiga Antônia, da José Ferreira Sobrinho, né? Também ouvindo a gente. Muito obrigado aí pela audiência e pela sintonia. Já são 8:09, 8:09. Música pedida é música tocada.

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16: É isso aí, gente. Vamos lá, né? Estamos de volta. Já são 8h24. Aí, 8h24. Bom dia, bom dia. Vamos mandar aqui um alôzão agora também para a dona Lúcia Lins, lá do São Severino, né? Está ouvindo a gente, né? Mandando mensagem aqui para nós. Cosma Diniz, lá do Núcleo Manuel Vieira. Bom dia, minha amiga. Bom dia para você. Muito obrigado aí pela sua sintonia. Nossa amiga Cosma Diniz ouvindo a gente. Célio, você prepara aí uma da dupla Zezé de Camargo e Luciano aqui para nossa amiga Cosma Diniz. Aí já a gente vai trazer mais três previsões, né? Muito obrigado aí pela audiência e pela sintonia. Samara, nossa amiga, ouvindo a gente. Daqui a pouco eu atendo você. Vamos atender aqui nossa amiga Helena. Faz um tempinho que ela mandou mensagem lá em Hereré, no Ceará. É Helena Lourdes Diógenes. Valeu, minha amiga. Bom dia. Muito obrigado. Está querendo ouvir? Roberta Miranda, Célio. Vá com Deus. Isso mesmo. Obrigado aí, minha amiga, pela audiência, pela sintonia. A galera que não gosta de soltar a voz pode mandar texto, que dá certo, né? Maria de Fátima, minha amiga, lá do Venha Ver, já eu atendo você também, né? Essa galera toda que sempre escuta aqui o nosso programa Difusor, o Povo no Rádio. Muito obrigado mesmo pela sua audiência. Mandar aqui um alôzão também deixa eu ver aqui, Dalva Maria e nosso amigo Célio de Eliseu, estão ouvindo a gente lá no São Pedro. Valeu, né? Obrigado aí, pessoal do São Pedro, sempre ouvindo a gente. O Eduardo, também do São Pedro, Dona Zete e Sérgio, esse pessoal bom que nos escuta todos os dias, né? Muito obrigado. Uma ótima terça-feira para todos. Já são 8h26. Eu volto já com mais três previsões astrológicas para você. Ótima terça, bom dia.
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1: Olha aí, Roberta Miranda, música belíssima, foi para Helena, lá em Hereré, no Ceará. Bom dia, bom dia, já são 8h34, aí, né? Música belíssima para você. Vamos trazer agora mais três previsões astrológicas aqui dentro do nosso programa. Desta vez, Câncer, Leão e Virgem, né? Para você que acompanha aqui as previsões astrológicas dentro do programa Difusor, o Povo no Rádio, ok? Bom dia para você e muito obrigado pela sua grande e honrosa audiência. Vamos lá.
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1: É isso aí. Alô, você de Câncer, canceriano, canceriana, de 21 do 6 a 22 do 7. Pense a longo prazo nas escolhas e assuma novas responsabilidades. Um novo caminho irá se abrir na sua carreira. Visualize onde quer chegar e firme a sua imagem profissional. Será um bom momento para assumir protagonismo, ampliar suas relações e melhorar resultados financeiros no trabalho. A maturidade devolverá melhor, né? Ou resolverá melhor que a pressa. Isso mesmo, a maturidade resolverá melhor do que a pressa. Para que pressa, né? O amor está instável hoje. Você de Câncer. Alô, você de Leão, leonino, leonina, de 23 do 7 a 22 do 8. Com Júpiter e Vênus em seu signo, oportunidades financeiras e relações surgirão de vários lados. A sorte caminhará também ao seu lado. Firme a reputação e mantenha a sua fé. Um longo ciclo estará aí chegando ao fim, deixando aí um lastro de autoconfiança e também clareza nas escolhas. Mude a maneira de se relacionar e conquiste amizades em um novo ambiente. Ok, você de Leão, bom dia. Alô, Virgem, de 23 do 8 a 22 do 9. Algo que parecia certo poderá pedir uma revisão mais honesta. Sua intuição ajudará a enxergar com mais clareza. O autoconhecimento vai trazer cura emocional e fortalecimento interior. Aposte em inovações e suba um patamar na carreira. O dia vai trazer decisões sobre o futuro e revelações no amor. Desfaça um mal-entendido com uma amizade. O poder está em alta hoje. Você de Virgem. Tá aí. Boas vibrações para todos. Daqui a pouquinho, logo mais, tem Libra, Escorpião e Sagitário. Ok? Bom dia para você. Mandar aqui um alôzão para Leide, lá em Coronel João Pessoa, nossa amiga, né? Também ouvindo a gente sempre, sempre. O pessoal de Coronel, né? Gosta de ouvir a gente. Maria de Lino, né? O pessoal bom lá, sempre na sintonia do nosso programa. Tá valendo demais, né? Olha só, e lembramos, né, Célio Vaz? 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Show de bola. 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Show de bola. Sai, prepara aí, Maria Passa na Frente. Nossa amiga Veroneide tá querendo ouvir ela. Só que quem canta ela, Veroneide, é o Padre Marcelo. Isso mesmo. Ela diz o Padre Reginaldo Manzotti, mas Padre Marcelo, né? E Aonde Estão os Meus Passos, com Barreirito, para seu Chico Baiano, lá do Melo. Tá ouvindo a gente. Bom dia, Veroneide.
2: Bom dia, Dona Oliveira, aqui é Veroneide. Eu gostaria de ouvir Padre Reginaldo Manzotti, Maria Passa na Frente. Eu ofereço para os meus pais, o Hélio e o João, minha irmã Vanessa, meu irmão Cláudio. Tia Cida, Cristiana, Lidiana, Adeni, Ângela, Cantinila, Xixica, Iraci, Cacá, Lindalva Lima, Elita, Dona Laí, Dona Jandira, Dona Lúcia Liz, Alzileide, Teresma Pereira, Fátima, e pra você e pra todos os ouvintes. Tenha um bom dia e fica com Deus.
1: Bom dia, minha amiga. Valeu.
3: Bom dia, Tônio.
1: Bom dia, seu
3: Chico. Eu quero que você me passe a música. Onde estão meus passos com Barreirito?
1: Ok.
3: Eu ofereço Antônio Agostinho Xavier, na Sainha dos Marinheiros. Lúcia no São Severino. Dona Socorro, na Lagoa Nova. Zé de Belo, na Lagoa Nova. A seu João de Deus e Dona Leopoldina, no Agreste de Cima.
1: Ok.
3: Chico Peba, Creito Lagoa e Célio Lagoa, no Sítio São João. Edilson Noronha, Iracema, no Sítio Varrela. Xuxa, no Sítio Varrela. Tereza, minha cunhada, no Sítio Melo. Chico de Dedil e Dedil, no Sítio Melo. Fátima de Luiz, no Sítio Melo. Assis de Chico Noronha, no Sítio Melo. Lefa de Severino, no Sítio Melo. Azé de Cício Pifano, no Sítio Melo. A meu amigo Chico de Xavier e família, no Sítio Melo.
1: Beleza.
3: E para todos os meus filhos e minha esposa Raimunda, que Deus dê o espaço dela e tenha um bom dia abençoado para nós todos.
1: Valeu, seu Chico Baiano.
3: E para meu amigo Chico Barbosa em Jaguaribe, que eu não posso esquecer.
1: Pronto, valeu. Tá aí as participações aí de seu Chico Baiano, lá do Melo, e minha amiga Veroneide, lá no Baixio dos Quincó. Beleza, né? Obrigado aí pela audiência e pela sintonia. 8 horas e 41 minutos. Aí o nosso amigo poeta Juvenal Ferreira. O homem é bom. Mais tarde tem o caqueado do Baião do Viola, né? Obrigado aí pela sua audiência e pela sua sintonia. Manda aqui um alôzão para seu Daniel Peixoto e Valdete. Lá na 13. Logo, logo nós vamos lá, né, Juvenal? Valeu, né? Obrigado aí pela sintonia. 8h41. Aí para você, né? Música pedida é música tocada e a gente agradece aí pela sua grande e honrosa audiência. Bom dia, bom dia.

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1: Meus amigos, se nesse momento algum de vocês me perguntasse onde estão os meus passos, eu não saberia dizer. Mas em nome de Deus, eu agradeço e peço que cada fã, cada amigo, cada irmão que dê um passo por mim, porque eu não sei onde estão os meus passos.

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2: Olha aí, beleza, 9:04, 9:04, aí você ouviu Acácio, o Ferinha. Bom dia para você, né? Muito obrigado, você que tá aí do outro lado ouvindo, sintonizando aqui o nosso programa. Vamos lá, né? Vamos já atender aqui seu João de Deus, lá do Agreste de Cima, e também minha amiga Alzileide do Sítio Açude, né? Porque agora vamos trazer mais três previsões astrológicas, né, Célio Vaz? Vamos trazer aqui, desta vez... Libra, Escorpião e Sagitário, para você que acompanha aí as previsões astrológicas dentro do programa Difusor O Povo no Rádio. Beleza? Para você que acompanha, né? Vamos lá. Libra, Escorpião e Sagitário.
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2: Alô, você de Libra, Libriano, Libriana, de 23/9 a 22/10. Os relacionamentos pedirão maturidade. O par, sócio ou cliente poderá aí cobrar uma conversa séria ou então uma definição que não dá mais para adiar. Encare com receptividade e diplomacia. Uma visão realista das relações irá orientar novas escolhas. Aposte em maior abertura social. Amizades e grupos irão abrir portas na carreira. Sucesso vem aí pela frente, você de Libra. Alô, você de Escorpião, de 23/10 a 21/11. Finanças compartilhadas, planos de vida íntima ou decisão de mudanças pedirão uma visão mais realista. Qualidade de vida e bem-estar serão prioridades neste momento. Responsabilidades de trabalho e com a saúde poderão aumentar significativamente nesta fase. Discipline a rotina para dar conta das demandas e ajustes, né? Ajuste planos de viagem. A carreira está em ascensão, você de Escorpião. Alô, você de Sagitário, né? Sagitariano, Sagitariana, de 22/11 a 21/12. Filhos, amor ou um projeto autoral irão aumentar as responsabilidades nesta terça. Encare as demandas com determinação e ajuste os planos. O humor poderá oscilar com Mercúrio retrógrado. Não alimente pensamentos obsessivos. Valerá planejar detalhes de uma mudança com calma e realismo. Novos horizontes irão se abrir, ok? Voe mais alto, você de Sagitário. Bom dia e boas vibrações. Daqui a pouco tem Capricórnio, né? Logo mais Capricórnio, Aquário e Peixes. Aí, bom dia, minha amiga, que está ouvindo a gente lá no Riacho Fundo, né? É, nossa amiga sempre na sintonia, sempre participando também, Aldeci do Riacho Fundo. Minha amiga Neuma Ferreira, lá no Núcleo Tenente Adalto. Pessoal bom aí. Amélia Borba, nossa amiga, lá em Ourinhos, São Paulo, também está ouvindo aqui o nosso programa. Antônia, da José Ferreira Sobrinho, já a gente está tendo você, minha amiga. É, pessoal que está ouvindo. Alzileide do Sítio Açude. Célia, está querendo ouvir a Garota do Lixão, ó. É com Paulo de Iguatu, né, Paulo Nascimento? E o meu amigo seu João de Deus querendo ouvir o Rei do Baralho com Vicente Neri. Aí, seu João de Deus é uma figura, né? Tá ouvindo a gente. Meu amigo Xavier, lá da Serrinha dos Marinheiros, também mandou mensagem aqui pra gente. Valeu, meu amigo, bom dia. Maria de Lourdes, da Estiva dos Grisóstomos. Meu amigo Chagas, lá do Retiro. Pessoal bom aí, né? Participando e ouvindo a gente. Bom dia. Vamos lá. Bom dia, minha amiga Alzileide.
3: Tony, bom dia, Tony. Oi, Tony, bom dia. Tony, passe a Garota do Lixão. Ofereço a você, a Yulena, a Lucinha Lins, a comadre Lúcia, a compadre Josimar, Lúcio, Zezinho, meu irmão, que está trabalhando aqui comigo.
2: Beleza.
3: A Luísa André, a Alzeni, a Antônia, o pessoal do Mercadinho Barro, seu Manuel Bandeira, Francisco de Abidia, Laide, Veroneide, Tica de Badu, Dona Socorro na Lagoa Nova e a todos que estiver na escuta. Tenham excelente terça-feira abençoada por Deus.
2: Pronto, bom dia.
3: Se Deus quiser,
0: Olá, bom dia, meu amigo Tony Oliveira. Estou passando por aqui, meu amigo.
4: Hoje isso, terço, Deus.
0: Né? Terço hoje.
4: Isso.
0: É, para pedir a música, é Rei do Baralho com Vicente Neres, viu?
4: Pronto,
0: oferecer
4: Vicente Neres.
0: Você, um outro comunicador, para Celinho Vade, para Agostinho Filho, para Dona Francisca, a mãe do Agostinho, a minha esposa Leopoldina, a Rafaela e ao Jussier, a Zezinho Zé Pedro dos Purões, a Dona Expedita da Caixuirinha, ao esposo dela, seu José Guilherme, a Antônia,
4: Purões,
0: filha de Dona Expedita, oferecer a Comadre Solomeia, a Zé Caboclo, oferecer a Lúcia Lins do Sol Tivirino, a Dona Socorro da Lagoa Nova, a Dona Socorro da Serrinha, da Lagoa dos Marinheiros, a Zé, seu Chico Barbosa da cidade de Jaguaribe, para ele e os dois filhos dele. Oferecer a seu Miguel Bandeira da Lagoa dos Marinheiros, oferecer a Lulu da Lagoa Dentro, a Lúcia, a esposa de Lulu. Oferecer a Zezinho, a seu Chico Baiano do Melo,
4: certo.
0: Oferecer a Chico Xavier do Melo, oferecer a Chico Peba, oferecer a Célia Lagoa e oferecer a todos, né, meu amigo? Oferecer a Miguel do Caminhão, a Zé de Astolfo Barro, ao meu amigo Chico de Abidia, na Grande Natal, amigo do peito, amigo de coração, oferecer a Pedrão dos Picolé, meu amigo também.
4: Beleza.
0: Oferecer a...
4: Quem mais?
0: A Almir, da 13 de Maio. Oferecer a todos.
5: Zé Benuni.
0: E oferecer a seu José Benuni, de Águas Lindas do Goiás, meu amigo também do rádio. Oferecer a Geraldina. E oferecer a todos, meu amigo.
4: Beleza.
0: E oferecer a Lúcia Leite dos Torrões dos Alvos, a Betinha e a Gisleide. Um bom dia, fico com Deus.
4: Beleza, meu amigo. Bom dia, né?
0: Ô, meu amigo, eu errei um pouquinho, ninguém, eu não posso esquecer. Oferecer a Auzileide do Sítio Açude.
4: Ok. Valeu, meu amigo, seu João de Deus. Pessoal aí do Agreste de Cima, Agreste de Baixo, né? Essa galera toda que escuta a gente, muito obrigado mesmo pela audiência e pela sintonia. Beleza? Já são 9h11. Aí, música pedida é música tocada.

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1: Olha aí, já são 9h18. Aí você ouviu o Rei do Baralho, né? Com Vicente Neri, Toca do Vale. Ainda tivemos a Garota do Lixão, né? Música, canção aí do grande poeta Paulo Nascimento, Paulo de Iguatu. Beleza, né? Minha amiga Samara, daqui a pouco eu atendo você, viu, meu amigo? Beleza? Nossa amiga aí, Samara, o pessoal que escuta a gente lá na Lagoa dos Marinheiros. Obrigado mesmo aí pela sua sintonia, pela sua audiência, né? Sair, vamos trazer umas duas notícias, né? Para o ouvinte ficar informado também, aqui dentro do nosso programa Difusor, o Povo no Rádio. Beleza? 9h18. Bom dia, bom dia. Vamos lá.
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1: Olha só, criança de 10 anos morre após acidente doméstico em Mossoró, né? Capital do Oeste. Uma criança de 10 anos morreu na noite de ontem, ou de anteontem, no bairro Costa e Silva, em Mossoró, após um acidente doméstico. Olha só, acidente doméstico é perigoso, tem que prestar atenção mesmo, principalmente criança, né? De acordo com informações da Polícia Civil, a menina brincava em uma rede dentro de casa quando sofreu o acidente. A criança ainda foi socorrida e passou por tentativas de reanimação, mas não resistiu e acabou morrendo. As circunstâncias do caso deverão ser esclarecidas pela polícia após conclusão das investigações. Tá aí, essa criança aí, a menina, né, de 10 anos, está se balançando na rede, aqueles balanços que dão, né, bem grande, como diz, aí é perigoso, hein? Acabou caindo, foi socorrida, mas não resistiu, né? Acabou aí falecendo, né? Garotinha de 10 anos que tinha a vida toda pela frente. Olha só, o Tribunal de Justiça do Rio Grande do Norte vai ter que explicar por que pagou 85 juízes e 8 desembargadores acima do teto salarial da categoria. O ministro Alexandre de Moraes, do Supremo Tribunal Federal, deu prazo de 48 horas. Para que o Tribunal de Justiça do Rio Grande do Norte preste informações sobre pagamentos realizados a magistrados ativos, aposentados e pensionistas entre abril e julho deste ano. A decisão, proferida ontem, foi tomada aí após reportagem do jornal Folha de São Paulo revelar, no domingo, dia 5, remunerações que ultrapassaram os parâmetros definidos pelo Supremo para limitar os chamados pendrulicalhos no judiciário. Em maio de 2026, segundo dados do portal da transparência do próprio TJRN, 85 juízes e 8 desembargadores receberam remuneração líquidas acima do teto do judiciário, que é de R$ 46.366,19. Desses, 4 juízes e 2 desembargadores receberam verbas acima de R$ 100.000. Olha só, o universo avaliado é de 26 juízes e 14 desembargadores em atividade que pertencem, né? Que aparecem na folha de maio do Tribunal de Justiça do Rio Grande do Norte. Não foram contabilizados 2 juízes que foram transferidos para Paraíba recentemente. Meu amigo. No topo da lista é ocupado aí pelo juiz Pedro Rodrigues Caldas Neto, da 13ª Vara Criminal de Natal. Ele recebeu R$ 110.780,25 em apenas um mês, meu amigo. Depois dele aparece a desembargadora Sandra Elali, que recebeu R$ 105.598,94. Na terceira colocação, a juíza Alba Paulo de Azevedo, da 2ª Vara de Execução Fiscal e Tributária de Natal, que teve remuneração de R$ 104.410,17. Aí o Alexandre de Moraes deu um prazo de 48 horas para que o Tribunal de Justiça preste informações sobre pagamentos realizados aí acima do teto salarial. Rapaz, é salário bom para uns e ruim para os outros. De todo jeito é assim, mas é desse jeito, né? Dependendo da profissão, das categorias, né? Mas acima do teto, que é de lei, né? Por isso que vai ter que prestar esclarecimentos aí ao Supremo Tribunal Federal. Beleza. Célio, vamos atender aqui a nossa amiga Samara. Ela está ouvindo a gente, já faz um tempinho que ela mandou mensagem, porque é assim, a gente vai atendendo na sequência, né? A Samara está ouvindo a gente lá na Lagoa dos Marinheiros. Ela está querendo ouvir oração pela família. E oferecendo aí para sua mãe, Lucineide, para sua madrinha Maria, seu padrinho Moacir, oferece também para as irmãs, né? Eduarda e Andressa, para o seu irmão Vitor Manuel e para os sobrinhos Miguel Arcanjo e Antoniele. E também para sua outra madrinha, Bida. Beleza, vai ouvir aí oração pela família, né? Nossa amiga que está sempre ouvindo a gente. E ainda nossa amiga Lucilene, a Bilua, como é mais conhecida, né? Ouvindo a gente lá no núcleo Manuel Vieira e está querendo ouvir Borboleta Azul com Amado Batista. Oferecendo a todos da sua família, a todos os amigos e amigas e a nós aqui da rádio. Valeu, Bilua, nossa amiga lá do Manuel Vieira, né? Ouvindo a gente sempre, sempre. É ouvinte também de muitos janeiros e carnavais, né, minha amiga? Valeu e obrigado aí pela audiência. Diana, lá no São Joaquim. Bom dia, minha amiga. E muito obrigado aí pela audiência. Já eu atendo aí o seu pedido também, né? Vamos atendendo aqui todo mundo para dar tempo de atender a todos, né? Tem muitas mensagens aqui, mas dá certo. Até 11 a gente atende, né? Já são 9:24. Aí, bom dia. Música pedida é música tocada.

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2: É isso aí, né? Beleza, já estamos de volta. Bom dia, após aí os nossos anunciantes, né? Show de bola. Dando continuidade, né? Continuidade aqui ao nosso programa. Daqui a pouquinho tem as últimas previsões astrológicas para esta terça-feira, né? Sally, se prepare aí. Se prepare aí, essas duas. Vamos atender aqui as nossas amigas, né? Que estão ouvindo a gente. Vamos lá, né? Essa galera boa que tá sempre nas... Meu amigo Xavier, já eu coloco seu áudio aqui no ar, viu? Valeu, meu amigo. Pessoal aí da Serrinha dos Marinheiros, Chabocão, todo mundo aí ouvindo a gente, né? Sintonizando aqui o nosso programa Difusor, o Povo no Rádio. Muito obrigado mesmo pela sua audiência e pela sua sintonia. Você prepara aí, Sérgio? Parabéns com Mastruz com Leite, né? Nossa amiga Diana parabenizando seu filho, a Diana lá do São Joaquim, né? E Esta Saudade é de Você, com o grande Bartosão. Para minha amiga Rosineide, ouvindo a gente lá na rua Maria Madalena, no bairro Maria Manuela. Show de bola. Bom dia, minha amiga Diana, diretamente lá do São Joaquim. Bom dia, minha amiga.
3: Oi, Tony Oliveira, bom dia. Aqui é Diana, do São Joaquim. Gostaria de pedir a música, parabéns, Mestre Escolete, para oferecer a meu filho, o Wellington, que está completando no oi. Tchau, amigo. Então, bom dia. Fique com Deus.
2: Valeu, Diane. Parabéns aí para o Wellington.
4: Bom dia, meu amigo Tono.
2: Bom dia, Rosineide.
4: Aí o Bartonzão, esta saudade para oferecer para meu esposo, para meus filhos. Oferecer para todas minhas irmãs, meus irmãos, cunhados e cunhada.
2: Ok.
4: Também para meus compadres e comadres, para você, para Agostinho e para Lu, um bom dia.
2: Bom dia, minha amiga. Valeu demais, né? E obrigado aí pela audiência e pela sintonia, né? O pessoal sempre ouvindo a gente. Daí a Diana parabenizando o seu filho, Elton, né? E nossa amiga Rosneide querendo ouvir Esta Saudade é de Você. Essa música é legal, do grande Bartosão, né? Valeu, valeu. Zefinha, minha amiga, lá no Cedro, né? Zefinha e o esposo Gênesis, os meninos lá que sempre escutam a gente também, né? E seu Francisco e dona Francisca, sempre ouvindo a gente lá no Cedro. Valeu, muito obrigado. Já são 9h42. Bom dia, música pedida é música tocada.

0: Olha aí, né? Que musicão, né? Do Amadão, ou melhor, do Bartosão. É, foi pra nossa amiga que está ouvindo a gente, Rosineide, né? O pessoal do bairro Maria Manuela ali ouvindo a gente. Muito obrigado mesmo. Já são 9h49. Vamos trazer agora as últimas previsões astrológicas para esta terça-feira, né? Para você que acompanha aí o horóscopo do dia, né? As últimas três, né? Capricórnio, Aquário e Peixes. Beleza? Bom dia, bom dia.
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0: É hora do horóscopo do dia para você que acompanha aí as previsões astrológicas. Vamos trazer agora Capricórnio, Aquário e Peixes. Alô, você de Capricórnio. Capricorniano, capricorniana, de 22 do 12 a 20 do 1. Olha só, casa, família pedirão aí determinação e paciência hoje. Decisão de moradia ou uma responsabilidade assumida anteriormente pedirá ajustes e também atitudes. Um vínculo especial ganhará profundidade e irá inspirar uma grande mudança. Construa bases material e afetivas sólidas e comece aí uma nova etapa no casamento e no trabalho. Ok, você de Capricórnio, bom dia. Alô, você de Aquário. Aquariana, aquariana, de 21 do 1 a 19 do 2. Mensagens e combinados pedirão atenção com Mercúrio retrógrado. Confirme informações com cuidado. Uma conversa importante poderá redefinir planos pessoais e dar mais liberdade a você. Divida melhor as responsabilidades no trabalho também. Delegar aquelas tarefas dará muito alívio. Criatividade e soluções geniais não faltarão hoje. Fortaleça a sua posição. Ok? Aquariana, aquariana, bom dia. Alô, você de Peixes, o último signo do zodíaco, né? Peixes, de 20 do 2 a 20 do 3. Dinheiro e orçamento pedirão pé no chão hoje. Organize as contas com antecedência e evite gastos desnecessários. Será um bom momento para discutir os próximos passos com a família e eliminar velhos conflitos. Não se iluda com promessas vagas. Esclareça as entrelinhas de uma proposta ou contrato. Trabalho e amor poderão andar juntos hoje. Ok, você de Peixes? Bom dia e boas vibrações para você. Tá aí. Essas foram as últimas previsões astrológicas aqui dentro do nosso programa. Muito obrigado pela audiência, né, e pela sintonia. Amanhã tem mais previsões dentro do Difusor O Povo no Rádio. Célio, se prepare aí. Deixa-me ver aqui. Vamos atender aqui nossa amiga Antônia, né? As duas Antônias, a da José Ferreira Sobrinho e a do Sabino Leite. Mãe com Amado Batista, mordida de amor com Yahoo. Para a dona Lúcia Lins, lá do São Severino, né? Que está ouvindo a gente. Muito obrigado aí pela audiência, pela sintonia de sempre, né? Dona Zeta e Sérgio, obrigado aí pela audiência e pela sintonia. Dona Zete, já eu atendo a senhora também, viu? 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E vamos atender a dona Zete Célia, ela tá querendo ouvir. Já tocou Eu e Deus com o Júnior Viana, já? Ela tá querendo ouvir Eu e Deus com o Júnior Viana. Pronto. Vamos lá, né? Mandando aqui para todos os amigos, né? Mandar para todos que estão na escuta, para Isabelinha, para Célia de Eliseu, para nós aqui da rádio. Ela disse, meu amigo do coração, tá aí, né? Muito obrigado, valeu demais. Dona Zete, muito obrigado aí pela audiência e pela sintonia. Vamos atender aqui as duas Antônia e Dona Lúcia Lins e tem um áudio aqui do nosso amigo Xavier. Vamos passar o áudio dele aqui? Ele tá dando um recado aí pra galera, né? Meu amigo Xavier, bom dia, né?
2: Bom dia, Tony, bom dia. Tony, passando aqui pra você passar esse áudio aí, avisando uma grande cantoria que vai ter na Trindade, na casa de Paulo Silva. com os cantadores dupla, casal, Matheus Ferreira e Fabiano Ribeiro, que será realizado nesse sábado, dia 11, lá na Trindade, na casa de Paulo Silva, conhecido demais, Paulo Silva, mundo amizade grande, gosta muito de cantoria.
3: Pronto.
2: Participo com as todas as cantorias que tem aqui na região, passando para convidar a todos que estão na escuta.
3: Beleza.
2: Neste sábado, lá na Trindade, a Organização Xavier e Paulo Silva.
3: Certo.
2: E a todos os amigos e amigas, convidando Trindade 1, Trindade 2, Chabocão 1, Chabocão 2.
3: Valeu, meu amigo.
2: Caetano, João Ribeiro, Picada, Pedra Branca, Lagoa, Serrinha, Carvão, todos que gostam de cantoria, cantoria boa, bem, bem tocada, vai lá, viu?
3: Pronto.
2: Este sábado, dia 11, lá na casa do Paulo Silva, na Trindade.
3: Valeu, grande Xavier, tá aí, deu o recado, né? Bom dia, Antônia.
4: Bom dia, meu amigo Tony Oliveira, que é um cara do Sabino Leite. Eu gostaria de pedir aquela música de Amado Batista para oferecer a minha mãe Expedita, que está aniversariando amanhã.
3: Certo.
4: Aquela, Amado Batista, aquela mãe, ela recebe os parabéns do esposo José Guilherme, dos filhos Irene, sim, Zélia, Francisco, Manel, Tuca, João, Socorra.
3: Quem mais?
4: Dos netos, João Pedro, Bruno, Hélio, Cristina, Jane, Matheus.
3: Beleza.
4: E Tuca, das cunhadas Selminha, Neneide, Madrinha Rosinha e da amiga Marielda e de todos da família, viu?
3: Pronto, minha amiga.
4: Ofereço a você também, a Saivai, viu? Uma ótima terça-feira, abençoado com saúde e paz, tudo de bom.
3: Valeu.
5: Oi, meu amigo, bom dia, Tony. Toca aí qualquer música do Amado Batista, oferecer aí para todos que estão na escuta. Oferecer aqui para você, para Celinho, para toda a minha família lá no São Severino. Oferecer para Lucia Lins, Azileide Leme, para todos que estão na escuta, meu amigo. Tenha um bom dia.
3: Bom dia.
6: Bom dia, Tony. Passa para mim. Mordida de amor com Yahoo.
3: Beleza.
6: Para todos do São Severino, ao Zenir. Veroneide, seu Manuel Bandeira, Lindalva Lima, Dona Socorro e Lourdes, aos Lady Ulene, seu João Deus, Dona Leopoldina, Francisco de Abidia, a Laís Naaba, seu Francisco Barbosa, em Jaguaribe, seu Zezinho dos Porões, seu Francisco do Melo, para você, para Agostinho, para Celinho, para todos da Difusora e quem estiver na escuta.
3: Ok.
6: Uma feliz terça.
3: Muito obrigado aí, minha amiga, pela participação, né? Pela audiência, o pessoal aí do São Severino ouvindo a gente também, né? Valeu, valeu. Uma ótima terça-feira para todo mundo que tá na escuta. Lena Costureira da 13, bom dia. Tá ouvindo a gente lá, né? Trabalhando, mas o radinho ouvindo aqui o nosso programa. Show de bola mesmo. Já são 9h57. Bom dia. Música pedida é música tocada.

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3: Olha aí, 10h16, né? 10h16, estamos de volta aí após os nossos anunciantes, dando continuidade aqui ao nosso programa. Bom dia, bom dia. Sai, você prepare aí, Teimoso Demais com Amado Batista, para nossa amiga Maria de Fátima lá de Venha Ver. Ela pensava que não ia sair mais. Faz um tempinho que ela pediu, mas deu certo, né, minha amiga Maria de Fátima? Muito obrigado aí pela audiência. É porque é assim mesmo. Vamos lá, e também prepare aí. Voando Sem Asas, né, Zezé de Camargo e Luciano, e uma de João Paulo e Daniel. Vamos atender nossa amiga Aldeci, do Riacho Fundo, e Maria de Lourdes, lá da Estiva dos Grisóstomos, né? Bom dia, minha amiga Aldeci.
4: Bom dia, Tono. Eu gostaria que você passasse aquela música Zezé de Camargo e Luciano, Voando Sem Asas.
3: Voando Sem Asas.
4: Para mim curtir, ser todos vocês da rádio, que é um ótimo locutor.
3: Pronto.
4: Boa terça-feira. Tchau e obrigado.
3: Valeu, minha amiga Aldeci.
5: Oi, bom dia. Tony Oliveira aqui, é Maria de Lourdes.
3: Bom dia, Maria de Lourdes.
5: Estiva dos Grisóstomos. Passa uma música aí para mim de João Paulo e Daniel.
3: Beleza.
5: Feliz para minhas colegas Madinha Helena, Selminha, Adriana, Elisângela, Aparecida, Terezinha, Iranisa, Finha Danta, para Neide, para Cleide, Poliana, para você que é um ótimo locutor, para Célio Vaz, para Agostinho Filho, para a mãe de Agostinho.
3: Certo.
5: Toda a minha família e para todos que estão na escuta, tá bom?
3: Pronto, minha amiga.
5: Tenha um bom dia e uma ótima terça-feira.
3: Muito obrigado aí. Deus. Tá aí a participação de Maria de Lourdes e também a Aldeci lá do Riacho Fundo, né? Aldeci, a participação com os passarinhos cantando também. Valeu. Agora já são 10h17. Essa música do Amado Batista, Teimoso Demais, vai também para Elaine. Lá em Venha Ver, filha da nossa amiga Maria de Fátima. Tá sempre ouvindo a gente e gosta dessa música com Amado Batista, Teimoso Demais. 10h18. Bom dia, bom dia.

0: É isso aí, beleza. Estamos de volta, né? Bom dia, bom dia. Já são 10:30, 10 horas e 30 minutos. Bom dia, bom dia. 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Falar aqui na Rua José Ferreira Sobrinho, vamos mandar um alô para o nosso amigo Edésio Alves, né? Nosso amigo Edésio, lá no seu bar, lá na José Ferreira Sobrinho, só que já é lá na 13 de Maio, né? No bairro 13 de Maio. Também mandar aqui um alôzão para Mazin Cantor. É, o homem forte lá do Comum. Valeu, grande Mazin, Comum, bonito, né? Vieiras, nosso amigo Mazin. E também o nosso amigo Benedito. É, lá no bar da Pururuca, ali no Mercado Público, né? Benedito também, o homem forte lá do Comum. Valeu, meu amigo. Estão ouvindo a gente por lá. Show de bola. O homem é bom. O homem é espetacular. Grande Benedito. Sai, vamos atender aqui mais três pedidos para ver se a gente atende todo mundo hoje, né? Porque tem dia que fica um sem atender, mas não é porque não queira, não, é porque às vezes não dá tempo. Mas vamos lá, mas dá certo, né? Sinal que o pessoal escuta. Vamos lá. Olha só. Vamos. Você prepara uma do Paulo Nascimento aí, das boas, como dona Expedita diz, né? Lá dos Purões. Ela gosta, né? Aí, Guerra dos Meninos, com Roberto Carlos, para nossa amiga Neuma, lá no Núcleo Tenente Adalto. E o Pai Eterno é 10, para Marielda, lá dos Purões. Aê, né? Ouvindo a gente. Nila, lá em Doutor Severiano. Der tempo, a gente toca a sua também, né? Daqui a pouco. Bom dia, bom dia. Meu amigo Jessiano, lá da Serrinha dos Marinheiros. Vamos lá. Dona Expedita, minha amiga. Bom dia, bom dia, bom dia.
1: Ô, Patrão Oliveira, como é que
0: bom
1: tá?
0: Dia.
1: Tá bem?
0: Tudo bom.
1: As coisas tá tudo boa por aí.
0: Tá tudo em paz.
1: Aqui também tá, graças a Deus.
0: Tá bom demais, né?
1: Mas é desse jeito mesmo.
0: É assim.
1: Uma canção para o Nascimento pra mim, daquelas boas, mano.
0: É certo.
1: Eu ofereço a Selminha, a Manuel, a Francisca, a Zé Guilherme, a Dalta, minha irmã no Guardado, a Marieta, a Dona Socorra, e a todos os meus vizinhos daqui.
0: Pronto.
1: E a você e a Célio Vaz. E a fazendeira de café, que tem vezes que eu me esqueço dela.
0: Tá certo.
1: E muito obrigado, muito obrigado. Deus lhe dê muitos anos de vida e saúde e felicidade.
0: Valeu, dona Expedita. Bom dia.
1: Bom dia.
0: Obrigado.
2: Oi, Tony. Bom dia.
0: Bom dia, Neuma.
2: E aí, tudo bem com você?
0: Tudo beleza.
2: Sério? Tony, eu queria pedir uma música com Roberto Carlos, Guerra dos Meninos, para oferecer a meu
0: Guerra
2: filho
0: dos Edgar,
2: minha filha Edna, minha nora Clarice, meu genro John Leno, a meu netinho Rian, a meu netinho Lourenço, e a todos vocês que estão na escuta.
0: Pronto.
2: E que fazem esse maravilhoso programa, viu?
0: Valeu, minha
2: Bom
0: amiga.
2: Bom dia para vocês, com muita saúde, paz, felicidade, muita bênção, muita luz.
0: Muito obrigado.
2: Muita prosperidade e muitas realizações.
3: Bom okay. dia, Tony Oliveira. Aqui é Marielda do Cito Purão. Estou ligando para pedir a música do Pai Eterno é 10. Ofereço a meu esposo Zé, minha mãe, minha tia, a Francisca, a Lourença, a Dona Zima, a Dona Expedita, a Dadá, Zé Barro, a minha sogra, Geraldina. Ofereço a você, que é um ótimo comunicador. Estou escutando o seu programa todos os dias.
0: Valeu, minha amiga.
3: E a minha amiga Lúcia na Cachoeira.
0: Pronto. Valeu, minha amiga. Tá aí, Marielda, né? O pessoal aí dos Purões ouvindo a gente. Participação aí da Marielda, Dona Expedita, né? O pessoal que tá ouvindo a gente aí. Nossa amiga Neuma lá do Núcleo Tenente Adalto, né? Pessoal bom que sintoniza e escuta a gente. Valeu, valeu. Já são 10:35. Aí música pedida é música tocada. Bom dia, bom dia.

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É isso aí, beleza, né? Já são 10h53, no finalzinho aqui, né? Agradecendo a você pela participação, pela audiência. Nila, doutor Severiano, bom dia, minha amiga, muito obrigado aí. Célia, ela tá querendo ouvir, não vai dar tempo de colocar o áudio dela no ar, mas ela tá, o áudiozinho é pequeno, né? Ela tá querendo ouvir Amado Batista, Estou Só, para encerrar aqui, né? E meu amigo Jessiano, lá da Serrinha dos Marinheiros, qualquer um do Junho de Viana. Beleza, né, gente? Se prepare, a gente vai encerrar por aqui, agradecendo pela sua grande e honrosa audiência, pela sua companhia. Daqui a pouquinho tem Luiz Justino com o programa Violas e Repentistas e a gente volta amanhã, né? Amanhã, a partir das 7 da manhã, amanhã já é quarta-feira, meio de semana, a gente volta com mais um programa Difusor, o Povo no Rádio. Cristina do Sítio Açude, bom dia, minha amiga. Muito obrigado aí pela audiência. E Elaine, lá na cidade, venha ver a filha da nossa amiga Maria de Fátima, né? Obrigado, gente. Amanhã estaremos por aqui. Eduardo do São Pedro, bom dia, meu amigo. Valeu, valeu. Obrigado pela audiência. Amanhã estaremos por aqui. Tchau, tchau, tchau.

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1: Bom dia, São Miguel, bom dia, região. O programa que vocês vão ouvir a partir de agora, o programa Violas e Repentistas, Luiz Justino aqui no comando. Meu amigo Sérgio Vaz da Sonoplastia, Tono Oliveira ali pro fórum. Bom dia para todos os ouvintes do Ceará, do Rio Grande e da Paraíba. Um abraço a todos. Mandando um bom dia para seu Chico Rocha, lá no Calvão. Obrigado, seu Chico, recebi a encomenda. Meu muito obrigado de coração. Quero mandar um bom dia para o pessoal aí da Serrinha dos Mareiros, ao meu amigo Zé de Dative e a Dona Elita, casal maravilhoso aí na Serrinha dos Mareiros, pessoas boas. O meu amigo é Cabeludo e a Dona Luciana, Antônio Agostinho e a Dona Fátima. Ao meu amigo Xavier e a esposa dele, a Loura. O meu amigo Valdo Paulo, um abraço a vocês. Bom dia, Xuxa aí do Varrelo, um abraço para você, para Dona Maria, sua esposa. Para toda a sua família, quero abraçar aqui o meu amigo Chico Xavier, ali no Sítio Melo, e a toda a família de Chico. Meu amigo é lá no, ali nos Torrões, meu amigo Assis Preto, Chico Preto, Seu João Preto, Zé Nilton, a todos vocês aí dos Torrões, toda a família de Seu João Preto. De Seu João Preto, um bom dia para todos vocês. Bom dia, Dona Socorro, ali na Lagoa Nova, um abraço para a senhora e para toda a sua família. O meu amigo é ali no Sítio Cruz. É seu Vicente Rufino e a família dele, que Jesus proteja todos vocês. Mandando um bom dia para o meu amigo Criatura, ali na região do VAV, aí no Cinto Rufino. Um abraço para você, Criatura, e para toda a sua família. No Alto de Santa Teresa, o meu amigo e poeta Aldo Bezerro, mais conhecido por Aldo dos Balaia, toda a família de Aldo. Meu amigo é o poeta Francinil, a Dona Zefinha, ali no Alto de Santa Teresa. A Dedé de Veríssimo, aí no Alto. O meu amigo Pretinho, dizendo que tem cantoria dia 10, agora tá bem pertinho ali no Alto de Santa Teresa, na residência do nosso amigo Pretinho. Essa cantoria será com o poeta Pedro Lourenço, poeta Juvenal Ferreira e o poeta Raimundo Queiroz. Dia 10, agora eu acho que é sábado próximo, aí no lado de Santa Teresa, para o nosso amigo Pretinho. Você não pode perder essa grande cantoria. Mandando um bom dia para seu Luiz Preto e a Dona Antônia, ali na 13 de maio. Um abraço a todos vocês que estão na escuta do programa. Se tiver assistindo por aí, Sérgio, pode tocar.

0: Arrasou.
1: Valeu, assim vocês acabaram de ver os irmãos Pereira, Paulo Pereira e Genaldo Pereira. Bom dia, João de Deus, ali do Agreste de Cima, Duna Leopoldina, Rafaela, Guilherme. Um abraço para todos vocês aí do Agreste de Cima, ali do Agreste de Baixo, meu amigo Gracia e Maria, ali do sítio Agreste de Baixo, Chico de Zé Celeste, Antônio, ali na Namucunã, minha mãe, a Graça, a Margarida, a Bárbara, João e a Paulo. Quero abraço aqui da Célia Queiroz e Lúcia, aí na Namucunã, Damiana, Raimundo do Mucunã, o meu amigo Chico Sabino, ali na Cachoeirinha e toda a família dele, o pessoal aí do Merejo, um abraço para todos vocês aí do Merejo, poeta Eudes Ferreira, poeta Francis Mabelé, seu Zé Sabino aí no pé de serra de doutor Severiano, bom dia meu amigo Zé Cardoso e Dona Terezinha aí no Merejo, pessoas maravilhosas, nunca mais vi seu Zé Cardoso mais Dona Terezinha. Um abraço para todos vocês aí do Merejo, ali na Lagoa de Dentro, quero mandar um bom dia para o meu amigo Doquinha e Fátima, a esposa dele, Tia Socorro Lopes e família. Um bom dia para todos vocês daí, quero abraçar aqui Tichiquinho Cipriano ali na Boa Vista, o meu amigo Lulu, ouvindo o programa todos os dias, um bom dia para você, meu irmão, e para toda a sua família, mandando um bom dia para Chicão de Zé de Doca, aqui em São Miguel, no bairro Toda Barbosa, Dona Margarida, Alex, a Piedade, a Giovana, meu amigo Silivério Barro ali na Estrada Velha, a Dona Cotinha, toda a família de Silivério, aqui na 13 de Maio, o meu amigo é Dedé do Saudoso Raimundo Frank, Dona Lúcia, as meninas. Um bom dia para todos vocês. Abraço aqui o seu Antônio de seu Joca Ribeiro, vizinha Cascônomo de São Miguel, ouvindo o programa todos os dias. Terezinha de Agostinho e toda a família dela ali no bairro Toda Barbosa, um abraço. Meu amigo Fernando lá da Cachoeira e a Dona Fátima, Geraldo Neto Augusto e a esposa dele aí na Cachoeira, todo o pessoal aí da Cachoeira ouvindo o programa. Um bom dia para todos vocês. Bom dia, meu amigo Zé Caboclo, aí nos Barreiros. Um abraço para o senhor e para toda a sua família. Quero abraçar aqui Raimundo Vaqueiro, aí nos Barreiros. Um abraço para todos vocês. Alô, seu Zezinho de Zé Pedro, aí no Sítio por 11. Um bom dia para seu Zezinho e para toda a família dele. Seu Zé Guilherme, Dona Expedita, Chico Preá e a Lourdes. Um abraço. O pessoal ali do Olho da Guadanta, meu amigo Edilson.

Marcelo dos Pinheiros, um abraço pra você, meu irmão, e pra toda a sua família, meu amigo Leo, Vanderlei, mais conhecido por Leo, aí no Sítio Abra, filho de Donoziro, um bom dia pra todos vocês, aí no Sítio Abra, o poeta Raimundo Loi, a família dele aí no Sítio Cedro, a Tião e a Jandira ainda no Sítio Abra, um abraço pra todos vocês, o poeta Felipe Bezerra ali na Lagoinha, e toda a família de Felipe, meu amigo Pedro Veloso ali no Núcleo Manuel Vieira, um abraço pra você, meu irmão, e pra toda a sua família. Celinho Rapaz parou por ali com o poeta Jorge Valviano, uma canção bonita chamada Maria das Graças, por sinal é muito bonita, não sei se é a autoria de Chico Bandeira. Vai tocar Jorge Valviano, a oferecer a todos os ouvintes do programa, se tiver do jeito aí pode tocar.

Valeu, assim vocês acabaram de ouvir essa canção bonita, Maria das Graças, com o poeta Jocival Viana. Celinho vai preparando a vinheta aí da cantoria dos meninos, de Francimar, mais o poeta Paulo de Iguatu, para nós tocar daqui a pouquinho. Eu vou falar o nome do pessoal aqui, daqui a pouquinho a gente toca. Aí em seguida você trazer outra canção aí, a enfermeira, para nós dedicar, seu Chico Rocha, lá no sítio Calvão. Mandando um bom dia para o meu amigo Nilton Mar, lá em São Paulo, e a toda a família dele, a esposa dele, Dona Lindalva, os irmãos dele aí na capital Bandeirante, o filho dele aqui em São Miguel, Neiro Célia, Neiro Esmar, Terezinha Franco aqui em São Miguel, Deusão, Miguel do Zé Dito. Um bom dia para todos vocês que estão na escuta do programa, dizer que estou trabalhando aqui por conta do frigorífico Dois Irmãos, ali no Beco da Carne. Se você quer comprar carne de gado, carne de porco de primeira, procurar Leandro e Gilvan aí no Beco da Carne. Eu quero abraçar aqui Fernando Machante, ali no Beco da Carne, o meu amigo Josué Machante, Dedé de seu irmão e a esposa dele, a César e a toda a família de César, meu amigo Rogério do Saldão Gessil, do seu comércio, aí no Beco da Carne, trabalhando e assistindo o programa. Meu amigo Benedito, aí no seu restaurante, um abraço para você, meu irmão, e para toda a sua família. Naldinho de Nunatinho, tá, é vizinho de Benedito, aí no seu bar. Um abraço para todos vocês. Quero mandar um bom dia aqui para o meu amigo Edilson, ali no São Gonçalo, e a Duna Predino. Nunca mais ouvi Edilson. Um abraço para você, meu irmão, e para toda a sua família. Abraçar aqui o nosso amigo Carlão, lá em Jaguaribe, Carlos Gomes, na sua pousada aí na região de Jaguaribe. Abraço a todo o pessoal aí da região de Jaguaribe, vocês aí de Pereira, o Peter Lopes, a Dona Antônia. Um abraço para todos vocês aí na região de Pereira. Daí eu vou cantar um poema aqui, depois a gente toca aí, dá certo, né? Ofereci a meu primo Nilton Mar, gosta muito desse poema, carta minha esposa de Expedito, sobrinho, e a todos que estão na escuta do programa. Escreveu Expedito, sobrinho, saudou Expedito, sobrinho, canta Luiz Justino. Querido, o início desta é somente pra lidar.

0: Mandando bom dia pro poeta Levi Bezerra, muito leve na Paraíba, o poeta Raimundo Borges, aí na cidade de Cajazeiro, um abraço pra todos vocês. Se ali tem alguma coisa por aí, pode tocar.
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0: Valeu, assim vocês acabaram de ouvir o Atu com essa canção bonita aí, fervente, dedicar meu amigo Zé Caboclo aí dos Barreiros, que gosta dessa canção. Um abraço para o senhor Zé Caboclo e para toda a sua família mais uma vez. Quero abraçar aqui o meu amigo Antônio do Boio, aí no Sítio Conceição, aí vizinho. Aí no, na cidade, mandando bom dia para Antônio Negreiro e a família dele, ao seu Zé de Pedro e a Dona Lúcia, a todos vocês aí do Sítio Cidade, aí do Jardim, aí dos Torrões, um abraço a todos. São 11 horas e 30 minutos, quero agradecer a todos vocês que ficaram na escuta do programa. Aqui fica os agradecimentos do poeta Luiz Justino, meu amigo Célio Vaz, ali na Sonoplastia. Amanhã nós estamos de volta, se Deus quiser, um abraço a todos e até lá.
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3: Doze horas e 30 minutos.
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1: Nós continuamos aqui porque é bom demais estar aqui na Rádio Difusora junto com você, vivendo as emoções do futebol. Hoje é terça-feira, hoje são 7 de julho de 2026. Torneio Brasiliense, vamos falar do Torneio Brasiliense, iniciando aqui o momento maior do futebol. Olha, os organizadores se ultimam para a segunda parte, próximo domingo. Nazaré e São Paulo de Lagoa dos Milhões vão fazer a primeira semifinal. Ribeirão e Riachão do Venha Ver decidem a outra semifinal. Duas equipes se enfrentam mais tarde para a decisão, após Ribeirão e Riachão. Aí depois tem outro jogo para a decisão. As duas classificadas vão se enfrentar um pouquinho mais tarde, lá por volta de 5 da tarde do próximo domingo, né? 5 da tarde, né? Para a decisão aí do torneio brasiliense, em homenagem ao saudoso Jussu Barbosa no Torquatão. Olha, a Copa Secam vai se movimentar, vai ter movimentação com apenas uma partida nesse próximo sábado, na principal praça de esporte aqui de São Miguel. A Copa do Mundo de 2030 será realizada em 6 países de 3 continentes diferentes. Os anfitriões principais são Espanha, Portugal e Marrocos, enquanto Argentina, Paraguai e Uruguai receberão os jogos iguais, né? Os jogos que vão inaugurar e celebrar, lógico, o centenário do torneio, né? Pois os anfitriões, que são, né, Espanha, Portugal e Marrocos, né, são os anfitriões. Aí tem, enquanto que a Argentina junta-se a Paraguai e Uruguai, né, que receberão aí os jogos inaugurais para celebrar o centenário do torneio. Espanha marca aos 45 do segundo tempo e vai às quartas de final da Copa do Mundo. Cristiano Ronaldo, que como Neymar não vai mais à Copa de 2030, né? E que nunca ganharam uma, né? Você vê que os dois, o português e o brasileiro, né? O Cristiano e Neymar, que nunca ganharam, nunca ganhou uma Copa, deixam o campo. Ele deixa o campo cabisbaixo, porque sabe que a idade chegou e ele não ganhou nenhuma Copa para Portugal, assim como Neymar também não ganhou nenhuma aqui para a alegria dos brasileiros. Estados Unidos e Bélgica. Olha, nem o presidente Donald Trump evitou que o país fosse goleado pela Bélgica, né? Daqui a pouquinho eu vou explicar o porquê esse jogo está sendo aí muito, mas muito badalado, essa derrota dos Estados Unidos, né? Pois é, hoje, daqui a pouquinho tem Argentina e Egito pelas oitavas de final, né? Pelas oitavas de final, né? Jogo O jogo será em Atlanta, daqui a pouquinho, a Argentina enfrentando o Egito. A Argentina quase que vai embora quando enfrentou a seleção de Cabo Verde. Às 17 horas desta terça-feira aqui no Brasil, às 17 horas, horário de Brasília, né? Fechando as oitavas de final, fechando as oitavas em Vancouver, em Vancouver Place, tem Suíça e Colômbia. Os brasileiros vão torcer aí pela Colômbia porque é um país sul-americano. E ainda aqui no Bola na Rede, o momento maior do futebol, 2030, quem deve seguir, hein? Quem deve seguir? E nomes que ficam no radar no próximo Brasil, né? Próxima seleção que vai disputar 2030. São 12 horas e 45 minutos com a técnica do eclético, do catedrático Tono Oliveira e com a Rádio Esperança, doutor Severiano. Está no ar, a partir de agora, o Bola na Rede, momento maior do futebol. 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Mais um fim de semana que se aproxima e que será de muito entretenimento aos miquelenses. Porque vamos ter futebol pela SECAM, só no sábado, viu? Vamos ter uma partida sábado pela Copa SECAM. Os coordenadores, Vanilson e Leonardo, ainda não mandaram o confronto de sábado, porque eles ainda estão contactando, né? Eles estão entrando em contato aí com os dirigentes, aí de Nazaré, Bicho Solto, Chape, Real, São Paulo, Real Miquelense, Pau Branco, Boa Ventura e Poço Dantas. Por quê? Que contato é esse? Porque futebol amador se faz com convergência. Só se faz futebol amador com convergência, né? Porque ninguém ganha para organizar uma competição. Então tem que ser com convergência, com divergência não. Aí onde eu quero chegar, Vanilson vai ter que falar com esses dirigentes tudinho, Vanilson e Leonardo, para saber quem pode vir sábado jogar no Torquatão. Primeiro que é dia de festa. Primeiro que São Miguel vai ter festa, né? Aí no domingo não vai ter jogos, né? Não vai ter jogo domingo, porque domingo é a data reservada para a final, para as semifinais e final do torneio brasiliense, em homenagem a Jocinho Barbosa. Então vai ter só um jogo. Aí restando só vai ter um jogo no sábado pela Copa SECAM. Aí restando quatro jogos, né? Um vai acontecer: Nazaré e Bicho Solto, Chape, Real e São Paulo, Real Miquelense, Pau Branco ou Boa Ventura e Poço Dantas. Um desses quatro vai acontecer próximo sábado no Torquatão. Domingo é a semifinal e final do torneio brasiliense. O Nazaré vai pegar, o São Paulo de Lagoa dos Milhomens, né? O Nazaré enfrenta o São Paulo e o Ribeirão vai dar combate ao Riachão lá do Venha Ver. Dois jogaços, portanto, viu? Nazaré e São Paulo vão fazer a primeira semifinal por volta das 14 horas depois tem Ribeirão e Riachão. Aí lá para as 5 horas da tarde vai ter a grande final do torneio brasiliense. Eu vou estar lá novamente com Elismar Sabino e também com o Lidoma Bessa. Eu gostei da jornada esportiva do último domingo. Eu gostei, porque foram utilizados dois repórteres, né? Dois repórteres, ficou uma coisa muito legal. Eu gostei da jornada esportiva do último domingo. E com certeza, próximo domingo, vamos fazer do mesmo jeito, ou melhor ainda, não é? A tendência é melhorar, degrau pós degrau, em quaisquer função que você exercer, degrau pós degrau, tem que ter crescimento, né? Não pode ter decência, tem que ser crescimento, não pode descer, tem que subir. Se a jornada esportiva de domingo foi boa, no próximo domingo tem que ser melhor, com certeza. Eu, Erismar e o e o Lindomar Bessa. Aquela coisa muito legal. Se você, um cobra um time, outro cobra o outro, na hora das entrevistas, um pega um atleta, entrevista um atleta de um time, o outro repórter entrevista do outro, e fica aquela coisa bem, sabe, bem organizada. Então, domingo vai ser do mesmo jeito, a partir das 2 da tarde, no estádio o Torquatão. Deixa eu mandar um abraço aqui para Marcondes, lá no sítio Aba. Marcondes, que agora comanda o Peixotão, onde vai ter um torneio no dia 23 de agosto. Dia 23 de agosto vai ter um grande torneio, e a gente vai acompanhar de perto essa festa do futebol. Do futebol amador. Vamos ter também futebol na Arena Corinthians, né? Lá no, se não me engano, no sítio Melo, vamos ter futebol lá no, na Arena Corinthians, vamos ter futebol lá no campo Luizão, lá no estádio Luizão, em distrito de Crioulas, né? Futebol aí pelas regiões aí, já estamos vivenciando aí o começo do primeiro mês desse último semestre, e com certeza até janeiro a bola vai rolar em todos os recantos, não só aqui da região, regiões próximas ou regiões longínquas. Falar em região, vamos ter aí o municipal, né? Logo após aí a Copa Rádio e TV Acecão, vem aí o campeonato municipal. Ano passado, 2025 foi um sucesso, e com certeza em 2026 pode ser melhor, porque provavelmente vamos ter mais equipes esse ano, né? Algumas delas ficou de fora, né? Teve alguma que ficou de fora no primeiro campeonato da nova gestão do prefeito, doutor Leandro, e eu acredito que esse ano eu não vou dizer que o número vai duplicar, mas vamos ter, tá, com certeza vamos ter mais times aí no campeonato municipal. São 12 horas e 52 minutos. Deixa eu mandar um abraço aqui para Júnior Moral. Júnior Moral está lá nos estúdios da Esperança, com certeza acompanhando a gente, pilotando o som limpo e cristalino lá da Rádio Esperança, o doutor Severiano. No programa, lá é Esperança nos Esportes, aqui é Bola na Rede, né? Aqui é aquela coisa que vai mais além, aqui é Bola na Rede. Lá é Esperança nos Esportes, para a gente fazer a divulgação do futebol amador, não só aqui de São Miguel, mas como também lá de Doutor Severiano, né? Voltando à Copa Acecam, a terceira edição, que está muito equilibrada, não é? Eu estava comentando aqui que faltam 4 jogos para terminar a fase de número 2. Já tem um time classificado para a fase de número 3, que é o Atlético Cearense de Pereiro. Essa equipe de Pereiro já está classificada, viu? Para a terceira fase, não é? Porque foi o Atlético contra o Atlético de Pereiro e Craques do Futuro de Iracema, os dois abriram a segunda fase, né? Abriram a segunda fase. Aí o Atlético já está na terceira. Aí restam 4 jogos para terminar a segunda fase. Aí faltando 4 jogos, a competição continua equilibrada. Até aqui a média de gols por partida é de apenas 1,3. Né? Olha que equilíbrio, viu? Em 18 jogos, a média de gols é de apenas 1,3 por partida, pois foram marcados 24 gols em 18 jogos, porque teve 2 que tiveram o resultado conhecido por W.O. Então, muito equilíbrio aí nessa competição. Só adiantando aqui, a gente vai transmitir a semifinal e a final dessa Copa, viu? A gente vai transmitir pela Rádio e TV Acecam, em cadeia com várias emissoras aí pela região. Ainda não há data, não é? Porque ainda não há data, porque ainda faltam 4 jogos para terminar essa fase, depois vem a terceira, e vamos conhecer aí os 2 finalistas. São Miguel só vai ter um remanescente, né? Em outras palavras, não é? Se chegar à final, só São Miguel só pode ser representada na final pela Real Miquelense de junho ou pelo Pau Branco de Caçula, né? Porque só tem dois remanescentes. Um vai matar o outro, isso no bom sentido do esporte, não é? Um vai matar o outro, né? E fiquemos na torcida aí que Pau Branco, se ficar o Pau Branco, que chegue à final ou a Real Miquelense. Porque uma coisa é a final da Copa Secam com São Miguel representada. E outra coisa é uma final com dois visitantes. Mas já batizaram por aí que... Aliás, estavam batizando aí uma final entre Doutor Severiano e Jaguaribe, não é? Doutor Severiano e Jaguaribe. Mas não há como mais não, porque no chaveamento, o coordenador Leonardo me comunicou que no chaveamento os dois vão se enfrentar agora na terceira fase. Aí um vai passar e o outro fica pelo caminho, né? Mas aguardemos aí. Tem muitas equipes fortes aí, temos o São Paulo de Mazinho, que é muito bom, a Real Miquelense de Junho, o time lá de Poço Dantas também muito bom, o Bicho Solto do Distrito de Crioulas. Alô, Crioulas, um abraço, Erismar. Crioulas também está com a gente através da rádio Crioulas FM. Um abraço, Erismar, para você. E tem também o Nazaré, não é? Coronel João Pessoa também está com a gente, viu? Coronel João Pessoa, a rádio de Coronel também está recebendo o som da rádio Difusora. Um abraço aí ao povo de Coronel. Então tem o Nazaré também, né, que vai enfrentar o Bicho Solto agora na segunda fase. E quem chegar aí vai... Caso fique Botafogo ou Jaguaribe, vamos ter uma briga boa aí na semifinal aí da Copa Rádio e TV a Secam. 12 horas e 56 minutos aqui no pique do programa Bola na Rede, momento maior do futebol. Eu vou pedir um intervalo comercial, na volta vamos falar de Copa do Mundo, porque tem uma história bonita pra gente contar aqui sobre o presidente dos Estados Unidos, Donald Trump. Pois é, viu? Sabe o que ele fez? Ele ligou para Infantino, presidente da FIFA, para anular o cartão vermelho do jogador dos Estados Unidos. Né? Gente, quem viu o lance... Eu vi o lance essa noite, gente. Que barbárie, que barbaridade. O jogador dos Estados Unidos quase quebra a perna do atleta adversário. Aí ele... O juiz... Era Rafael Kraus aqui do Brasil, que fez uma arbitragem irretocável. O que que ele fez? Liga para o presidente da FIFA, fez o presidente da FIFA anular o cartão. Quando foi ontem, sabem o que aconteceu? Sabem o que que aconteceu essa noite? Os Estados Unidos levou uma goleada da Bélgica por 4-1 e está fora da Copa. Tono Oliveira, antes o castigo vinha de a cavalo, demorava uma eternidade. Hoje vim de avião, é ligeiro. Eu volto já já para os comerciais.
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1: Tá de volta o maior momento do futebol, programa Bola na Rede, aqui pela Rádio Difusora AM de São Miguel. Pega longe, torcedor. Olha, Tony Oliveira, estão dizendo aqui, eu não vou, Tony, por ética eu não vou dizer o nome, viu? Estão dizendo aqui. Ei, Zé Rui, fale na rádio Opção e Crioulas. Elas estão retransmitindo o programa. Bom, eu falei aqui, não foi, Tony? Eu falei aqui com a gente, a Rádio Crioulas FM, a Rádio Opção de Coronel João Pessoa, né? Pois é, a pessoa está dizendo aqui, um abraço a você, viu? E todos os criolenses, pessoenses. Você que está ligado aí em seu rádio de pilha, você que está no aplicativo, você que está nos rádios net, de forma aí bem longe, bem longínquo. Muito obrigado aí pelo carinho da audiência, não é? Muito obrigado aí a você. Deixa eu ver aqui. Alô? Deixa eu ver aqui, Vanilson mandou aqui a tabela. Vamos ver aqui a tabela. Vamos ver se já foi liberado, já foi decidido aí o jogo de sábado no Torquatão, não é? Vamos ver se já foi decidido aí o jogo. Vanilson mandou aqui a tabela, né? Amanhã a gente vai divulgar aqui quem joga sábado no Torquatão pela Copa Rádio e TV, a SECAM. É problema aqui, problema ali, né? É aquela história, porque quando se fala, porque programa esportivo, não é? Pelo fato de ser um horário que elogia e que faz críticas, só que aqui as críticas são construtivas, não são destrutivas. Todas as críticas que eu fiz aqui, desde quando eu trabalho aqui, que eu faço, são construtivas, não destrutivas. E os elogios de forma merecedora, não é? Tem problema, você está no Torquatão, lá tem problema. Se você tiver nos Estados Unidos, na Copa do Mundo tem problema. Em qualquer lugar tem problema, né? Agora, sabemos, né, driblar os problemas, sejamos inteligentes. Vamos pedir sabedoria a Deus para a gente saber lidar com os problemas, não é? Para a gente saber lidar com os problemas. Olha, no domingo, no Torquatão, teve gente que ficou com raiva porque pediu alô e eu não dei. Ou Erismar não deu. E a pessoa não fica achando bom, né? Pois é. Me disseram que teve um que pegou um punhado de terra para jogar em mim, mas desistiu. Ou a pessoa que estava do lado não deixou. Brincadeira, né? Ah, eu faço é dar risada, gente. Por conta dessa. Problema em todo canto, gente, né? Porque é futebol. Todo mundo quer fazer parte da alegria. Caralho, Jota Rui, fala aí, dá um alô pra fulano, empresa tal. Aí você não fala. Me disseram que teve um camarada que pegou um punhado de areia pra jogar em mim. Mas me parece que quem tava ao lado não deixou, né? Mas não classifique que foi assim, não. É Deus que não permitiu. E essas coisas aí não me abatem, não, viu? Sinceramente. Essas coisas não me abatem, não é à toa que eu cheguei aqui. Eu cheguei aqui por competência, né? Eu cheguei aqui por competência. Não foi através, lógico, através de quem dirige a emissora. À época, o deputado Raimundo Fernando e hoje, dona Patrícia, né? Mas eu me preparei em sala de aula para estar aqui, né? Agora, quem pegou um punhado de terra para atacar em mim, para jogar em mim não consegui, e não jogou... ainda bem que não foi contestando o meu trabalho, né? Foi por outro motivo. Só que isso aí não me abala de jeito nenhum. Sábado, domingo, vou estar lá de novo à tarde. Aí você que pegou o punhado de terra para jogar em mim, pode jogar, não tem problema no domingo. Pode jogar, pega um punhado, pega a mão cheia de terra e joga em mim. Pode chegar lá na minha frente e jogar na minha cara. Você sabe o que é que eu vou fazer? Eu vou orar a Deus por você. Agora, o que Deus vai fazer com você, aí eu não posso saber. Pode jogar a terra, pode jogar nos meus olhos. Quando chegar em casa, eu entro no quarto, me ajoelho e peço a Deus por você, para ter misericórdia de você. Agora, o que Deus vai fazer com você, eu não sei, amigo. Aí eu não posso ser sabedor. Bom, falar em problema, gente. Olha o tamanho do problema nos Estados Unidos. Olha só, né? Veja bem. Ficou manchada a casa que organiza o futebol mundial, a FIFA, né? Que também no passado já teve problemas também. Não foi só na CBF, não foi só aqui no Brasil que teve dirigentes afastados. Outros tiveram... teve dirigente preso, outros afastados. Né? Teve um dirigente aí que não ia à reunião lá fora para não ser preso. foi o outro presidente aí, não vou nem citar o nome dele aqui, o José Maria Marim também foi, saiu. Esse foi preso. E teve outro que ia ser preso, se tivesse ido reunião lá fora, ele não foi. Ricardo Teixeira foi afastado, né? Porque problema tem em todo canto. Agora, o problema da FIFA, mais feio ainda. Eu classifico um caso muito mais ridículo do que o presidente da CBF, José Maria Marim, que ficou preso uns tempos, uma época. Muito mais feio dos Estados Unidos. Porque o jogador dos Estados Unidos, eu vi o lance essa noite. O jogador dos Estados Unidos pegou em cheio a canela do adversário. Né? Chegou a dobrar assim, ó. Quase que quebra a perna do jogador. Aí o presidente dos Estados Unidos, Donald Trump, né? Polêmico, como todo mundo sabe que ele é, ele entrou em contato com o presidente da FIFA, o Infantino, e conseguiu anular o cartão vermelho do jogador para que ele atuasse essa noite contra a Bélgica. Olha, você acha que pode fazer uma coisa dessa? Aconteceu a Copa do Mundo aqui em 2014. Hã? Vê se a presidenta Dilma Rousseff, se não estou enganado, era Dilma ainda, não era? É porque ela foi deposta, né, do cargo, né? Mas eu acho que ainda era ela. Ela foi deposta do cargo, né? Então, o que acontece? Ela ligou, ela interferiu na Copa do Mundo? Ela interferiu em algum cartão que os brasileiros levaram? Ela interferiu? Ela pediu para que o cartão fosse anulado? Vê se ela entrou em contato com o presidente da FIFA pedindo a anulação do jogo em que o Brasil levou de 7-1 da Alemanha? Não. Não, porque não pode fazer isso. Isso é fora da regra. Isso aí tá fora do futebol. O torcedor, seja ele dos Estados Unidos, aqui do Brasil, de qualquer país, o torcedor não quer isso não. O torcedor não quer isso não. O torcedor quer um futebol com lisura, um futebol disputado, lance a lance, e ganhe quem for melhor. E aí o presidente da FIFA, coitado do Infantino, caiu na fraqueza, né? Eu classifico isso aí de fraqueza, e muita fraqueza, né? Não vou julgar ele, né? Não vou julgar. Até porque foi um pedido de Donald Trump, um sujeito muito perigoso, viu? Ele atendeu, aí anulou o cartão vermelho e liberou o jogador para atuar ontem contra a Bélgica. Mas olha o que que aconteceu, né? Olha o que que aconteceu. A Bélgica ganhou de 4-1 e os Estados Unidos estão fora da Copa do Mundo. Sabe por quê? Porque antes o castigo vinha de a cavalo. Hoje é de avião, vem rapidinho, né? Isso não pode acontecer nem no futebol amador. Eu já trabalhei praticamente em todas as cidades aqui da região. Já trabalhei, não é? Trabalhei em Natal. Até em Natal eu trabalhei em transmissão de jogo. A época em que São Miguel foi a final da Copa Governador Garibaldi, né? Eu fui transmitir o jogo aqui pela Difusora em cadeia com a Rádio CBN de Natal, né? Transmitimos para todo o Brasil a partida. Era eu, Aquino Neto, que é vereador e é o narrador lá da CBN, e o outro repórter era Jacques Capixaba. A gente transmitiu ao vivo pela Difusora. Trabalhei em todos... e na cidade da região. Eu nunca vi um dirigente partir do princípio de fazer uma coisa dessa. Não, de pedir ao trio para atuar a favor da sua equipe. Atuar a favor da equipe da casa. Eu nunca vi um dirigente fazer isso, sinceramente. Nunca. Eu nunca presenciei esse tipo de lance onde eu já trabalhei. Nunca. De dirigentes ficar, se infiltrar no meio da arbitragem e pedir ajuda para a equipe da casa, porque a gente não pode perder e tal. Isso é uma coisa horrível, gente. Agora, sinceramente, ficou mais feio para a FIFA do que propriamente para o presidente dos Estados Unidos. Porque ele fez o pedido ao Infantino, cabia a ele aceitar ou não. Ele podia dizer, não, presidente, o futebol não aceita isso. O regulamento não acorda isso. O jogador foi expulso pelo juiz brasileiro, que fez uma arbitragem boa, e ele, o senhor, se fosse eu, tinha dito a ele assim: o senhor olha o lance, quando o senhor liga a televisão e veja o lance, para ver se o, se o seu atleta não mereceu ser expulso, não tinha nem amarelo, é vermelho direto. O senhor olha o lance. Antes dele atender o pedido do presidente Donald Trump, o senhor veja o lance para ver se não é passivo, se a falta não é passiva para cartão vermelho, aí ele ia cair na real. Mas aí, coitado do presidente da FIFA, atendeu o pedido dele, anulou o cartão e aí ficou todo mundo agora contra ele, né? As federações contra, né? Comembol, tudo contra ele. Né? E agora a próxima Copa, em 2030. E a próxima Copa? Com essa cena aí, que coisa feia, hein? Com essa cena em 2030, que vai ser no a Copa vai ser lá vai ser na Espanha, Portugal e Marrocos. São os três anfitriões. Aí depois, Argentina, Paraguai e Uruguai. A Copa vai ser disputada em 6 países. E depois dessa cena, né? Que coisa, não é, rapaz? Um sujeito desse tem que ser preso. Um sujeito desse, ele tem que ser preso. Se é que tem lei lá em Zurique, na Suíça, lá onde fica a sede da FIFA. Um sujeito desse tem que ser preso, amigo. Porque eu vi o lance essa noite. Eu não tenho nenhum repúdio de dizer isso. Eu vi o lance essa noite, uma coisa terrível. O Rafael Kras não tutubiou, deu o cartão vermelho. Ele fez uma ótima arbitragem. E aí o presidente dos Estados Unidos ainda tem a cara de pau de dizer que o juiz aqui do Brasil tinha sido envolvido em combinação de resultados. Mentira dele. Mentira dele. O Rafael Kras não foi incluso. Não, ele não está envolvido naquele lance de combinação de resultados. Não. Não. Teve outros aí, mas ele não. Aí ele, para se defender, inventou essa aí, né? E disse que o juiz não foi bem. Olha, o que me parece, Dona Oliveira, eu vendo ontem a entrevista de Donald Trump, vendo o lance, o que me deixou parecer, o que eu pude entender é que o presidente dos Estados Unidos não entende mesmo de futebol, viu? Ele não entende de regra de futebol de jeito nenhum. É porque ele não entende. Ele pediu a anulação do cartão daquele. Não sabe nada de futebol. 13 horas e 12 minutos, Tony, começou agora a Argentina e Egito. Acaba de começar a Argentina e Egito pela Copa do Mundo. Jogo vale pelas oitavas de final. Eu vou encerrar o programa. Tony está preparando ali a música linda do Roberto Carlos. Aí eu encerro o programa, que tem o apoio dos maiores anunciantes do futebol pelo rádio. Falar em apoio, quero agradecer ao Miguel Colassa, empresário Miguel Colassa. Quero agradecer ao Júnior Colassa também, ao vereador Bruno Colassa, pelo apoio na transmissão do último domingo no Torquatão. E vou contar com Vossas Excelências novamente próximo domingo à tarde, por ocasião da final do Torneio Brasiliense, em homenagem a um dos maiores narradores do Nordeste, João Silva Barbosa. Eu vou voltar amanhã para falar mais de futebol, né? Amanhã, quarta-feira, você vai ficar ouvindo músicas sem intervalo comercial, até 1h30, quando vai estar aqui uma das melhores duplas de violeiro do Nordeste, Juvenal Ferreira e Felipe Bezerra. Não se esqueçam que nenhum obstáculo é grande demais quando confiemos em Deus. Voltamos amanhã.

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0: 13:32.
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1: E assim vou tocando.

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1: 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Poeta Francinildo Zefini, cadeira cativa desse horário no Alto Santa Teresa, ouvindo o programa da gente todas as tardes. Nosso amigo Fernando na 13 de Maio, Luiz Preto, Dona Antônio, o poeta Zé Lisvan, ao nosso amigo Leléo e a sua esposa Ana Maria, aí na 13 de Maio, nosso amigo Beni Barros, na Lagoinha, que é a cadeira cativa desse horário, seu Quinco Borges e Dona Liduína, toda a família, Damião Borges, Neide, todos os meninos, nosso amigo da Índio, Pedro Veloso no Manuel Vieira, nosso amigo Herói, Chico Flor, Ivone, seu Edival e Dona Lúcia na Lagoinha, a Zé Nilton e a Zuleide, seu Neto Marculino e Dona Frasquinha, também, cadeira cativa desse horário, nosso amigo Geraldo Felipe, Dona Suzana nas Galinhas, Belândia Esteve, toda a família, essa turma boa da Serra dos Marinheiros, Elita Zé Dativo, Antônio Agostinho, Zé Xavier, Cabeludo e Luciene, abração a esse casal maravilhoso, nosso amigo Zé Paulo, Miguel, Avaldo, Dona Raimunda, essa turma boa da Boa Ventura, seu Zé Guilherme, Dona Laide, nosso amigo Xuxa Novarrelli, Zé de Severino Bazé. E aqui no centro da cidade são muitos amigos bons que ouvem o programa da gente. Nosso amigo Didi Dedema de Joel, nosso amigo Dedé de Zé Barros, do Mercadinho Barros, Lázaro de Quinco Joca, na Cigarreira Frei Damião. Todos os amigos bons, o poeta Pedro Jerônimo, Valentim do Encanto, poeta Milton Rodrigues, um abraço ao poeta João Neto, lá no Projeto Crescer, de Tenente Ananias, o poeta Aloysio Cando, seu Pereira e Dona Zefa, na Carnaubinha do Zé da Penha, também na escuta desse programa. Nosso amigo e poeta Chico Bento, lá nas Caraúbas de Tabuleiro Grande, o poeta Neto Bezerra, em Jaguaribe, o poeta Gilson da Silva, na Vila Capulimpo de Jaguaribe, nosso amigo Pedão, lá em Jaguaribe. A todos vocês, um abraço apertado no coração de cada um.
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3: Quatorze horas e um minuto.
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0: 14:31.
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0: 15 horas e 1 minuto.
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3: 15 horas e 15 minutos.
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0: Aplaudi, vai mais, vai.
1: Valeu, galera, obrigado.
2: Quinze horas e 47 minutos.

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0: 16h32.
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7: 16 horas e 45 minutos. 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

0: 17:32.
1: E essa é pros corações apaixonados. 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Isso é Fernando Farias!

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